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0: Os destaques desta edição, 1º de setembro, às 18 horas, em Tóquio. Xi e Putin reafirmam laços durante cúpula da Organização para a Cooperação de Xangai. Ativista de direitos humanos de Myanmar, é um dos laureados do Prêmio Nobel da Ásia. Província de Kumamoto oferece consultas grátis a estrangeiros afetados pelo terremoto. Com vocês, no noticiário Pedro Marinho. O presidente chinês Xi Jinping e seu homólogo russo Vladimir Putin reafirmaram a estreita relação entre suas nações. Xi e Putin se reuniram paralelamente à cúpula da Organização para a Cooperação de Xangai, na capital do Quirguistão, Bishkek, na segunda-feira. A organização é uma estrutura internacional liderada pela China e pela Rússia. Segundo o Ministério das Relações Exteriores da China, Xi disse a Putin que acredita que, por meio de seus esforços conjuntos, a relação entre os dois países terá uma base mais sólida, com perspectivas ainda mais otimistas. O líder chinês também destacou sua intenção de promover um mundo multipolar, igualitário e ordenado, em conjunto com a Rússia e outras nações. Segundo o gabinete presidencial russo, Putin declarou: "No ambiente geopolítico desafiador de hoje, Rússia e China têm sido exemplares na promoção de uma parceria abrangente e cooperação estratégica em suas relações internacionais." O primeiro-ministro da Índia, Narendra Modi, também se encontrou com Putin à margem da cúpula. De acordo com o gabinete presidencial russo, Modi disse a Putin que a Índia apoia todos os esforços de paz a fim de encerrar a guerra na Ucrânia. Putin teria respondido dizendo que a Rússia está avançando nessa direção. A reunião de cúpula da Organização para a Cooperação de Xangai conta com líderes de 17 países e deve ser encerrada com a divulgação dos documentos finais do encontro na terça-feira. O fundador de um grupo de direitos humanos em Myanmar está entre os 3 vencedores do prêmio Ramon Magsaysay deste ano. A honraria é amplamente conhecida como o Prêmio Nobel da Ásia. Uma fundação com sede nas Filipinas concede anualmente o prêmio a indivíduos e grupos dedicados à promoção da paz e do desenvolvimento na Ásia. Na segunda-feira, a organização anunciou que Bo Chi, cofundador da Associação de Assistência a Prisioneiros Políticos, é um dos laureados deste ano. Ele compartilha o prêmio com o diplomata Tommy Koh, de Singapura, e com a humanitária Runa Khan, de Bangladesh. Bo Chi participou dos grandes protestos pró-democracia em Myanmar em 1988. Desde então, ele foi preso 2 vezes, passando um total de 7 anos detido. Ele ajudou a criar o Grupo de Direitos Humanos em 2000. Bo Chi vem pedindo a libertação de todos os presos políticos, incluindo a detida líder pró-democracia, Aung San Suu Kyi. A fundação do prêmio disse que reconhece o trabalho de sua vida como uma busca constante pela verdade, responsabilidade e justiça. Bo Chi disse: "Dedico este prêmio ao povo birmanês que luta contra a injustiça, em especial aos prisioneiros políticos que continuam firmes atrás das grades." Ele investiga o histórico de direitos humanos de Myanmar há mais de 20 anos. Também relatou o número de vítimas dos ataques e repressões militares de Myanmar desde que a junta assumiu o poder em um golpe em 2021.
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0: A cidade de Hikawa, na província de Kumamoto, ofereceu no domingo consultas jurídicas gratuitas para residentes estrangeiros afetados por um grande terremoto ocorrido em julho. A cidade registrou uma intensidade máxima de 7, a mais alta na escala sísmica japonesa, durante o terremoto. A província e a Associação Internacional da Província organizaram a sessão de consultas pela primeira vez. Participaram 19 estrangeiros residentes na cidade e na cidade vizinha de Atsushiro. Em sessão realizada na prefeitura de Hikawa, estiveram pessoas do Vietnã, Filipinas e Myanmar. Os participantes consultaram se têm direito a uma certificação de extensão dos danos causados pelo desastre às suas casas ou dormitórios, para assim conseguir receber auxílio de fundos públicos. Também houve consultas sobre quais outros programas de auxílio podem usar para reconstruir suas vidas. Funcionários da província e especialistas jurídicos certificados em procedimentos administrativos responderam às dúvidas dos presentes. De acordo com informações, de 1º de abril deste ano, havia 294 residentes estrangeiros na cidade de Hikawa. Já na cidade de Atsushiro, vivia até o final de julho um total de 4.296 estrangeiros. Muitos deles estão no país como estagiários sob o Programa de Capacitação Técnica de Estrangeiros do Japão ou com status de residência de trabalhador com qualificação específica. E o aeroporto de Haneda, em Tóquio, abre uma nova área de embarque para voos domésticos hoje, 1º de setembro. As autoridades pedem aos passageiros que cheguem com bastante tempo de sobra, uma vez que o mais distante dos 6 portões de embarque da instalação fica a cerca de 1 quilômetro do posto de controle de segurança. A nova instalação, North Satellite, é uma extensão do Terminal 1 para voos domésticos. A expansão faz parte dos esforços do aeroporto para lidar com a crescente demanda de voos. A área conta com 6 portões de embarque utilizados para partidas e chegadas pela Japan Airlines, Skymark Airlines e outras companhias aéreas. A Japan Airlines está transferindo cerca de 80% dos seus voos das áreas de estacionamento remoto para a nova instalação. O objetivo é reduzir os tempos de embarque e desembarque dos passageiros. Manter as operações dentro do prazo tornou-se uma grande dificuldade no aeroporto de Haneda por conta do aumento nos atrasos nas partidas domésticas. A partir de 1º de setembro, os passageiros terão que despachar suas bagagens 10 minutos antes do prazo anteriormente estipulado, ou seja, com pelo menos 30 minutos antes da partida. E um homem de 90 anos venceu uma grande competição de fisiculturismo no Japão, na categoria 85 anos ou mais. O evento anual, que conta com a participação de fisiculturistas veteranos, aconteceu este ano na cidade de Hiroshima. Aproximadamente 200 atletas, com idades entre 41 e 90 anos, competiram em 13 categorias. Entre eles estava Kanazawa Toshisuke, que completou 90 anos apenas um dia antes do evento. E termina aqui o noticiário em português da NHK World Japan. Obrigado pela audiência.

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Os destaques desta edição, 1º de setembro às 18 horas, em Tóquio. Xi e Putin reafirmam laços durante cúpula da Organização para a Cooperação de Xangai. Ativista de direitos humanos de Myanmar, é um dos laureados do Prêmio Nobel da Ásia. Província de Kumamoto oferece consultas grátis a estrangeiros afetados pelo

0: Terremoto. Com vocês, no noticiário Pedro Marinho. O presidente chinês Xi Jinping e seu homólogo russo Vladimir Putin reafirmaram a estreita relação entre suas nações. Xi e Putin se reuniram paralelamente à cúpula da Organização para a Cooperação de Xangai, na capital do Quirguistão, Bishkek, na segunda-feira. A organização é uma estrutura internacional liderada pela China e pela Rússia. Segundo o Ministério das Relações Exteriores da China, Xi disse a Putin que acredita que, por meio de seus esforços conjuntos, a relação entre os dois países terá uma base mais sólida, com perspectivas ainda mais otimistas. O líder chinês também destacou sua intenção de promover um mundo multipolar, igualitário e ordenado, em conjunto com a Rússia e outras nações. Segundo o gabinete presidencial russo, Putin declarou: "No ambiente geopolítico desafiador de hoje, Rússia e China têm sido exemplares na promoção de uma parceria abrangente e cooperação estratégica em suas relações internacionais." O primeiro-ministro da Índia, Narendra Modi, também se encontrou com Putin à margem da cúpula. De acordo com o gabinete presidencial russo, Modi disse a Putin que a Índia apoia todos os esforços de paz a fim de encerrar a guerra na Ucrânia. Putin teria respondido dizendo que a Rússia está avançando nessa direção. A reunião de cúpula da Organização para a Cooperação de Xangai conta com líderes de 17 países e deve ser encerrada com a divulgação dos documentos finais do encontro na terça-feira. O fundador de um grupo de direitos humanos em Myanmar está entre os três vencedores do prêmio Ramon Magsaysay deste ano. A honraria é amplamente conhecida como o Prêmio Nobel da Ásia. Uma fundação com sede nas Filipinas concede anualmente o prêmio a indivíduos e grupos dedicados à promoção da paz e do desenvolvimento na Ásia. Na segunda-feira, a organização anunciou que Bo Ti, cofundador da Associação de Assistência a Prisioneiros Políticos, é um dos laureados deste ano. Ele compartilha o prêmio com o diplomata Tommy Koh, de Singapura, e com a humanitária Runa Khan, de Bangladesh. Bo Ti participou dos grandes protestos pró-democracia em Myanmar em 1988. Desde então, ele foi preso duas vezes, passando um total de 7 anos detido. Ele ajudou a criar o Grupo de Direitos Humanos em 2000. Bo Ti vem pedindo a libertação de todos os presos políticos, incluindo a detida líder pró-democracia, Aung San Suu Kyi. A fundação do prêmio disse que reconhece o trabalho de sua vida como uma busca constante pela verdade, responsabilidade e justiça. Bo Ti disse: "Dedico este prêmio ao povo birmanês que luta contra a injustiça, em especial aos prisioneiros políticos que continuam firmes atrás das grades." Ele investiga o histórico de direitos humanos de Myanmar há mais de 20 anos. Também relatou o número de vítimas dos ataques e repressões militares de Myanmar desde que a junta assumiu o poder em um golpe em 2021.
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0: A cidade de Hikawa, na província de Kumamoto, ofereceu no domingo consultas jurídicas gratuitas para residentes estrangeiros afetados por um grande terremoto ocorrido em julho. A cidade registrou uma intensidade máxima de 7, a mais alta na escala sísmica japonesa, durante o terremoto. A província e a Associação Internacional da Província organizaram a sessão de consultas pela primeira vez. Participaram 19 estrangeiros residentes na cidade e na cidade vizinha de Atsushiro. Em sessão realizada na prefeitura de Hikawa, estiveram pessoas do Vietnã, Filipinas e Myanmar. Os participantes consultaram se têm direito a uma certificação de extensão dos danos causados pelo desastre, a sua

as casas ou dormitórios, para assim conseguir receber auxílio de fundos públicos. Também houve consultas sobre quais outros programas de auxílio podem usar para reconstruir suas vidas. Funcionários da província e especialistas jurídicos certificados em procedimentos administrativos responderam às dúvidas dos presentes. De acordo com informações, de 1º de abril deste ano, havia 294 residentes estrangeiros na cidade de Hikawa. Já na cidade de Atsushiro, vivia até o final de julho um total de 4.296 estrangeiros. Muitos deles estão no país como estagiários sob o Programa de Capacitação Técnica de Estrangeiros do Japão ou com status de residência de trabalhador com qualificação específica. E o aeroporto de Haneda, em Tóquio, abre uma nova área de embarque para voos domésticos hoje, 1º de setembro. As autoridades pedem aos passageiros que cheguem com bastante tempo de sobra, uma vez que o mais distante dos 6 portões de embarque da instalação fica a cerca de 1 quilômetro do posto de controle de segurança. A nova instalação, North Satellite, é uma extensão do Terminal 1 para voos domésticos. A expansão faz parte dos esforços do aeroporto para lidar com a crescente demanda de voos. A área conta com 6 portões de embarque utilizados para partidas e chegadas pela Japan Airlines, Skymark Airlines e outras companhias aéreas. A Japan Airlines está transferindo cerca de 80% dos seus voos das áreas de estacionamento remoto para a nova instalação. O objetivo é reduzir os tempos de embarque e desembarque dos passageiros. Manter as operações dentro do prazo tornou-se uma grande dificuldade no aeroporto de Haneda por conta do aumento nos atrasos nas partidas domésticas. A partir de 1º de setembro, os passageiros terão que despachar suas bagagens 10 minutos antes do prazo anteriormente estipulado, ou seja, com pelo menos 30 minutos antes da partida. E um homem de 90 anos venceu uma grande competição de fisiculturismo no Japão, na categoria 85 anos ou mais. O evento anual, que conta com a participação de fisiculturistas veteranos, aconteceu este ano na cidade de Hiroshima. Aproximadamente 200 atletas, com idades entre 41 e 90 anos, competiram em 13 categorias. Entre eles estava Kanazawa Toshisuke, que completou 90 anos apenas um dia antes do evento. E termina aqui o noticiário em português da NHK World Japan. Obrigado pela audiência.

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0: Os destaques desta edição, 1º de setembro, às 18 horas, em Tóquio. Xi e Putin reafirmam laços durante cúpula da Organização para a Cooperação de Xangai. Ativista de direitos humanos de Myanmar, é um dos laureados do Prêmio Nobel da Ásia. Província de Kumamoto oferece consultas grátis a estrangeiros afetados pelo terremoto. Com vocês, no noticiário Pedro Marinho. O presidente chinês Xi Jinping e seu homólogo russo Vladimir Putin reafirmaram a estreita relação entre suas nações. Xi e Putin se reuniram paralelamente à cúpula da Organização para a Cooperação de Xangai, na capital do Quirguistão, Bishkek, na segunda-feira. A organização é uma estrutura internacional liderada pela China e pela Rússia. Segundo o Ministério das Relações Exteriores da China, Xi disse a Putin que acredita que, por meio de seus esforços conjuntos, a relação entre os dois países terá uma base mais sólida, com perspectivas ainda mais otimistas. O líder chinês também destacou sua intenção de promover um mundo multipolar, igualitário e ordenado, em conjunto com a Rússia e outras nações. Segundo o gabinete presidencial russo, Putin declarou: "No ambiente geopolítico desafiador de hoje, Rússia e China têm sido exemplares na promoção de uma parceria abrangente e cooperação estratégica em suas relações internacionais." O primeiro-ministro da Índia, Narendra Modi, também se encontrou com Putin à margem da cúpula. De acordo com o gabinete presidencial russo, Modi disse a Putin que a Índia apoia todos os esforços de paz a fim de encerrar a guerra na Ucrânia. Putin teria respondido dizendo que a Rússia está avançando nessa direção. A reunião de cúpula da Organização para a Cooperação de Xangai conta com líderes de 17 países e deve ser encerrada com a divulgação dos documentos finais do encontro na terça-feira. O fundador de um grupo de direitos humanos em Myanmar está entre os 3 vencedores do prêmio Ramon Magsaysay deste ano. A honraria é amplamente conhecida como o Prêmio Nobel da Ásia. Uma fundação com sede nas Filipinas concede anualmente o prêmio a indivíduos e grupos dedicados à promoção da paz e do desenvolvimento na Ásia. Na segunda-feira, a organização anunciou que Bo Chi, cofundador da Associação de Assistência a Prisioneiros Políticos, é um dos laureados deste ano. Ele compartilha o prêmio com o diplomata Tommy Koh, de Singapura, e com a humanitária Runa Khan, de Bangladesh. Bo Chi participou dos grandes protestos pró-democracia em Myanmar em 1988. Desde então, ele foi preso 2 vezes, passando um total de 7 anos detido. Ele ajudou a criar o Grupo de Direitos Humanos em 2000. Bo Chi vem pedindo a libertação de todos os presos políticos, incluindo a detida líder pró-democracia, Aung San Suu Kyi. A fundação do prêmio disse que reconhece o trabalho de sua vida como uma busca constante pela verdade, responsabilidade e justiça. Bo Chi disse: "Dedico este prêmio ao povo birmanês que luta contra a injustiça, em especial aos prisioneiros políticos que continuam firmes atrás das grades." Ele investiga o histórico de direitos humanos de Myanmar há mais de 20 anos. Também relatou o número de vítimas dos ataques e repressões militares de Myanmar desde que a junta assumiu o poder em um golpe em 2021.
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0: A cidade de Hikawa, na província de Kumamoto, ofereceu no domingo consultas jurídicas gratuitas para residentes estrangeiros afetados por um grande terremoto ocorrido em julho. A cidade registrou uma intensidade máxima de 7, a mais alta na escala sísmica japonesa, durante o terremoto. A província e a Associação Internacional da Província organizaram a sessão de consultas pela primeira vez. Participaram 19 estrangeiros residentes na cidade e na cidade vizinha de Atsushiro. Em sessão realizada na prefeitura de Hikawa, estiveram pessoas do Vietnã, Filipinas e Myanmar. Os participantes consultaram se têm direito a uma certificação de extensão dos danos causados pelo desastre às suas casas ou dormitórios, para assim conseguir receber auxílio de fundos públicos. Também houve consultas sobre quais outros programas de auxílio podem usar para reconstruir suas vidas. Funcionários da província e especialistas jurídicos certificados em procedimentos administrativos responderam às dúvidas dos presentes. De acordo com informações, de 1º de abril deste ano, havia 294 residentes estrangeiros na cidade de Hikawa. Já na cidade de Atsushiro, vivia até o final de julho um total de 4.296 estrangeiros. Muitos deles estão no país como estagiários sob o Programa de Capacitação Técnica de Estrangeiros do Japão ou com status de residência de trabalhador com qualificação específica. E o aeroporto de Haneda, em Tóquio, abre uma nova área de embarque para voos domésticos hoje, 1º de setembro. As autoridades pedem aos passageiros que cheguem com bastante tempo de sobra, uma vez que o mais distante dos 6 portões de embarque da instalação fica a cerca de 1 quilômetro do posto de controle de segurança. A nova instalação, North Satellite, é uma extensão do Terminal 1 para voos domésticos. A expansão faz parte dos esforços do aeroporto para lidar com a crescente demanda de voos. A área conta com 6 portões de embarque utilizados para partidas e chegadas pela Japan Airlines, Skymark Airlines e outras companhias aéreas. A Japan Airlines está transferindo cerca de 80% dos seus voos das áreas de estacionamento remoto para a nova instalação. O objetivo é reduzir os tempos de embarque e desembarque dos passageiros. Manter as operações dentro do prazo tornou-se uma grande dificuldade no aeroporto de Haneda por conta do aumento nos atrasos nas partidas domésticas. A partir de 1º de setembro, os passageiros terão que despachar suas bagagens 10 minutos antes do prazo anteriormente estipulado, ou seja, com pelo menos 30 minutos antes da partida. E um homem de 90 anos venceu uma grande competição de fisiculturismo no Japão, na categoria 85 anos ou mais. O evento anual, que conta com a participação de fisiculturistas veteranos, aconteceu este ano na cidade de Hiroshima. Aproximadamente 200 atletas, com idades entre 41 e 90 anos, competiram em 13 categorias. Entre eles estava Kanazawa Toshisuke, que completou 90 anos apenas um dia antes do evento. E termina aqui o noticiário em português da NHK World Japan. Obrigado pela audiência.